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1: Uma ótima noite, pontualmente 9 horas.
2: Olá, uma ótima noite de sábado para você que segue aqui na Kiss. Eu sou Rosângela Alves e a partir de agora vamos juntos até a meia-noite. A minha primeira hora vamos de Rock Cine. Vou trazer as estreias da semana no cinema e claro, vamos ouvir o bom e o velho rock and roll. Abrindo o Rock Cine deste sábado com Guns N' Roses e o Cold Be Mine, tema do filme O Exterminador do Futuro 2 de 91. Cine.

0: 913.
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0: Yes. Fechamos a primeira sequência do Roxine com Green Day, Welcome to Paradise. Tema do filme Tá Dando Onda, de 2007. De 2011, do filme O Besouro Verde, ouvimos Van Halen, Feel Love Tonight.
2: Yes.
0: Em cartaz no cinema, A Odisseia, misturando aventura e ação, o filme adapta o clássico poema épico atribuído a Homero e acompanha a jornada de Odisseu em seu retorno para Ítaca após a Guerra de Troia. Ao longo do caminho, o herói enfrenta criaturas mitológicas, forças divinas e inúmeros desafios que testam sua coragem. No elenco, Matt Damon, Tom Holland e Anne Hathaway. Confira no cinema A Odisseia.
2: Yes.
0: Vamos conferir no Roxine, Red Hot Chili Peppers, Under Bridge, tema do filme O Voo, de 2012.
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0: 9:23.
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0: Fechamos mais uma sequência do Rock Cine com Rush, Tom Sawyer, tema do filme O Rei da Água de 98. Intervalinho e eu volto com The Killers, Move Away, tema do filme Deixe-me Entrar de 2010.
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0: 9:39.
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0: Fechamos mais uma sequência do Roxine com The Calling, tema do filme Simplesmente Amor de 2003. Ainda ouvimos Faith No More, Falling to Pieces, tema do filme Falcão Negro em Perigo de 2001. Na última quinta-feira estreou nos cinemas Águas Mortais. Neste filme de ação e suspense, um voo de Los Angeles para Xangai é forçado a fazer um pouso de emergência. No entanto, as águas que deveriam servir de abrigo se tornaram um grande perigo. Infestada por tubarões, os passageiros internacionais ficam extremamente assustados com a situação, mas será preciso um momento de união para superar suas diferenças e sobreviver a animais famintos enquanto o avião afunda pelo mar. Confira no cinema Águas Mortais.
2: Yes.
0: Vamos ouvir no Roxine, The Police, Can't Stand Losing You, tema do filme Esposa de Mentirinha de 2011.
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1: Nessa sequência do Rock Cine, ouvimos New Radicals, tema do filme Um Amor para Recordar de 2002. De 2001, do filme Vida Bandida, ouvimos Beautiful Day com U2. Estreou nos cinemas Marsupilami, Confusão a Bordo. Um filme de aventura e comédia. Confusão a Bordo acompanha David, um funcionário de um zoológico que aceita transportar um pacote misterioso da América do Sul para salvar o emprego. Dentro de um cruzeiro, tudo sai do controle. O pacote liberta um bebê marsupilame, provocando o caos. Ao lado da ex do filho e de um colega desastrado, David aprende o valor dos laços familiares. Confira no cinema Marsupilami, Confusão a Bordo. Abrindo o último bloco do Rock Cine, vamos de Smash Mouth All Star, tema do filme Tá Todo Mundo Muito Louco de 2001.
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0: 10 horas, 1 minuto.
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2: Fechamos o Rock Cine deste sábado com Stone Temple Pilots Plush, tema do filme O Corvo, Cidade dos Anjos, de 96. O Rock Cine vai ficando por aqui, estará de volta no próximo sábado, às 9 da noite. Intervalinho e eu volto com The Police.
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0: 10 e 4. Uma ótima noite de sábado para você que segue aqui na Kiss. Vamos

0: Fechamos mais uma sequência da Kiss com The Cure, Boys Don't Cry e That's Entertainment com The Gen. Intervalinho, eu volto com Rod Gurus, Come Anytime.
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0: Fechamos essa hora na Kiss com Real Children, Bride. Antes ouvimos Irene com I Flock of Seagulls. Intervalinho, voltamos com o camaleão David Bowie, This Is Not America.
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2: Salve, nação roqueira! Eu sou Dani Mel e agora tem mais uma hora de rock and roll. E a gente começa, sabe com quem? Journey, aumenta!

Não deixe o rock sair de você. Você tá na Kiss FM, a gente ouviu Interpol com Slow Hands. Teve também Oasis com Go Let It Out. Peter Schilling com Major Tom, lembra dessa? E a gente abriu com Journey in Higher Place. Agora tem Sublime.

0: A gente ouviu The Hives aqui na Kiss com Enough is Enough. Teve também Pearl Jam com Running e Sublime com Santeria. Já já tem muito mais.
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0: Você tá na Kiss FM, a gente ouviu Taylor com No Woman. Teve também Bon Jovi com Let It Rock, Stone Temple Pilots com Cinnamon e Paramore com Burning Down the House. Já já tem muito mais.
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0: Salve, nação roqueira, eu sou Dani Mel e não deixe o rock sair de você. Vamos de Rolling Stones?

0: You get what you give. A gente ouviu New Radicals aqui na Kiss. Não deixe o rock sair de você. Antes teve Volbeat, também Living Color, Magic Numbers e Rolling Stones. Já já tem Chili Peppers. 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

0: Não deixe o rock sair de você. Você tá na Kiss. A gente viu Alice in Chains com Man in the Box. Teve também o U2 com Bullet the Blue Sky. Blink-182 com Happy Days. E também Nirvana com In Bloom. Já já tem muito mais.
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1: Salve, nação roqueira! Ótimo domingo pra você, sintonizado aqui na Kiss. Eu sou Dani Mel. Não deixe o rock sair de você. Nunca, jamais. Hey ho, let's go! Ramon!

0: Não deixe o rock sair de você. A gente ouviu Queen aqui na Kiss com Killer Queen. Teve também Guns com Live and Let Die e The Calling com Wherever You Will Go. Já já tem Green Day.
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0: A gente ouviu Chili Peppers aqui na Kiss com Californication. Teve também Keane com Perfect Symmetry, Wet com One Love e The Hives, Hate to Say I Told You So. A gente vai pro break rapidinho e volta já já.
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0: Obrigada pela sintonia, pela companhia, você tá na Kiss, eu sou Dani Mel, não deixe o rock sair de você. Vamos de Van Halen? Love Walks In.

0: Uma versão é uma versão, hein, gente? A gente ouviu Weezer com Happy Together, cover do Turtles. Teve também Florence and the Machine e The Interrupters com She's Kerosene. Já já tem sabe o quê? Dire Straits. 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

Não deixe o rock sair de você. A gente ouviu The Mission aqui na Kiss com Like a Child Again, Fine and Cannibals com Good Thing e também Dire Straits com Symptoms of Swing. Que tal a gente ouvir Oasis?

A gente ouviu Bush aqui na Kiss com Machine Head. Teve também Foo Fighters com These Days. Amo essa música. E Oasis com Little by Little. Gente, eu sou Dani Mel, vou ficando por aqui. Muito obrigada pela companhia, pela sintonia. Ó, não esquece, não deixe o rock sair de você. Juízo, mas não muito. Beijo, fui!

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8: Muito bom dia, todo mundo meio brisado ainda, final de semana, domingo, dia 26 de julho de 2026. Espero que esteja tudo bem com vocês, comigo tá tudo tranquilo. A gente começa agora, vai junto até as... Eu não sei que horas, depois eu vou ver. Mas eu conto com vocês, hein? Ó, o telefone daqui é 998874343. Se quiser trocar uma ideia, agora não tem nada, nem a bala Juquinha. Só ideia, me fala onde você tá, que lugar do país, que lugar do mundo, porque pode escutar a Kiss em qualquer lugar do mundo. Tem o aplicativo daqui. Ó, já tem gente mandando mensagem, a Nan já chegou. Quem mais? Tem alguém aqui pedindo o Rush, Tom Sawyer, o Fábio Vicente. Sejam todos bem-vindos, porque tá começando, vambora. Começar com uma música que é a síntese da Kiss FM. The Rolling Stones, It's Only Rock and Roll, But I Like It. Isso, vai Stones! Começou!

10:16, só biscoito fino pra começar. Arctic Monkeys fazendo talvez o seu maior sucesso, a que eu mais gosto pelo menos, do I Wanna Know. Barão com Bete Balanço e Stones abrindo com It's Only Rock'n'Roll. But I Like It. Quem tá por aqui, a Shirley Cavalcante lá de Santos, falou assim, ó, feliz dia dos avós a todos. Hoje é dia dos avós. Um beijo pra todos os pra todas as vovós e pra todos os vovôs, então. Ela mandou uma foto aqui, olha aqui, dois vovôs. O vovô e a vovó aqui dançando rock and roll, que legal isso. Um beijo, Shirley. Quem tá por aqui, deixa eu ver também. Vivi Travellini levando a família pra passear em Pindamonhangaba com a companhia da Kiss. Vivi, Josué, Juju e Laurinha. Um beijo pra família, obrigado pela companhia, tá bom? Tem alguém que já mandou uma linguagem das ruas, tamo junto. Marcos e Tainá de Americana, grande abraço pro casal, obrigado pela participação. Aí a gente vai pra Recife, onde tá o Suedson. O Suedson de Recife falou assim, ah, ele tá pedindo música. Tá pedindo Guns aqui, provavelmente vai ter Guns aqui no meu horário, viu Suedson, fica tranquilo. Um grande abraço pra você daqui de Blumenau, Elizabeth e Heinz. Elizabeth e Heinz, um beijo pra vocês também, tá bom? 10:18, vambora agora. Ó, ó quem chegou. Rei da zoeira, David Lee Roth. Yankee Rosie.

0: Alice in Chains aqui na Kiss fazendo Voices. Antes teve Social Distortion com California Hustle and Flow. Não sei se vocês sabem, mas acabou de lançar disco Social Distortion depois de 11 anos. 11 ou 15, agora eu tô meio... Eu acho que 15 anos. Depois de 15 anos, o Social Distortion tá lançando outro disco, disco novo, Born to Kill. Foi lançado mês passado, dia 8 de maio, vale a pena conferir. O nome do disco, Born to Kill, Social Distortion, passou por aqui. Por aqui ou não por aqui. E David Lee Roth fazendo Yankee Rose. 10 horas e 32 minutos.
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5: Horas e 34 minutos aqui na Kiss FM. Deixa eu ver quem tá comigo aqui no WhatsApp. Estou nos Estados Unidos curtindo a Kiss. Olha o Aguinaldo Ferreira de Osasco, mas tá lá nos Estados

Estados Unidos. Tô vendo a foto dele aqui, parece que ele tá com ice cream. Tá com ice cream, deve estar muito calor lá nos Estados Unidos. Ô, Aguinaldo, grande abraço pra você e sua família. Quem mais tá por aqui direto dos Estados Unidos, a gente vai pra onde? Deixa eu ver. Indo passear com a família, ouvindo a Kiss. A Lígia mandou mensagem aqui, tá indo passear. Bom passeio pra vocês, tá bom, Lígia? Quem também já chegou, deixa eu ver aqui, ó. Eu falo pra vocês, é o mundo todo, ó. Tem outro número aqui do estrangeiro. Bom domingaço. Tamo junto nesse domingo de sol em Massa, Itália, Toscana. Em Massa. Olha aqui, ó. Grande abraço, próximas férias vou aí dar pessoalmente. Tantos anos com a companhia da Kiss FM. Quem mandou essa mensagem? O Alex. Ô, Alex, tá lá na Itália, na Toscana. Olha. Quem mais tá por aqui? Ó, boa, bigodinho. O Fábio do Chopp Jaguaré. Levando alegria aos apreciadores de um bom gole nesse lindo domingão de sol. Ô, Fábio, obrigado, meu irmão, pela mensagem. Obrigado pela companhia também. Ah, tem alguém aqui. A Eliana Menezes perguntou assim. Babu, a pergunta é a seguinte. Vai ter batalha? Vai. Daqui a pouco, às 11 horas, vou fazer Batalha do Rock. Vocês vão participar, vão mandar batalha, tá bom? Quem mais tá por aqui? Ó, família Raulino chegou. O Marcelo, o Márcio, toda a família Raulino, a Vitória. Um beijo pra vocês. Obrigado pela companhia. Ô, Babu, tô por aqui também. A Sandy Pereira, lá de São José dos Campos. Beijo de rock. Pra você também, Sandy. Um beijo. 10h36, a gente vai assim agora, ó. Is Fade No More. We Care A Lot.

Black Crow e Snakis fazendo Remedy. Teve também Limp Bizkit fazendo o som do The Who Behind Blue Eyes. E teve Faith No More com We Care A Lot. 10h50, 10 para as 11, vá se preparando, tá meio na brisa ainda, acordou agora? Apesar que hoje aqui em São Paulo eu vou falar uma coisa. O que já tinha de gente na rua, hoje várias corridas acontecendo em São Paulo. Então você que vai passear por aí, fica ligado, tem um monte de rua fechada. Mas é muito legal que isso esteja acontecendo, inclusive lá em casa. Toda a minha família foi correr hoje. Eu corri pra cama de novo pra dormir mais um pouquinho. Depois vim trabalhar. Um beijo a todos os corredores, um monte de gente na rua. Aqui na Paulista também já tá cheio. Bom dia, Babu Bigode de Brisa Domingueira. Que é isso? Edson Pires lá de Santana. Edson Pires Santana do Itaim Paulista. Já tá sugerindo uma batalha aqui, todo adiantado, Edson. Obrigado, meu irmão. Já tá anotado sua batalha aí, daqui a pouco às 11 horas começa. Bom dia, Kiz. Me chamo William Paloaro, sou da Vila dos Remédios. Olha que legal, mandou... Não acredito. Ele falou, essa semana eu consertei meu Walkman e saí pela cidade dando um rolê ouvindo a melhor rádio rock de todos os tempos. Ele mandou o Walkman aqui dele da Aiva. E a fita cassete tá ao lado aqui do Molly Hatchet. Que legal isso, William. Grande abraço pra você. Precisar de fitas cassete, já sabe, né? Lá na Tonal. Olha aqui, ó. Salto, interior de São Paulo. Que legal te encontrar nesse domingão. Já fomos na academia e daqui a pouco preparar o escondidinho pro almoço. Nossa, começou o papo de almoço. Eu tomei café muito cedo, hein? Vocês não mandem fotos nem nada. O Fabrício Faraó de Itabirito, em Minas Gerais, conversando, Fusquinha? Será que... Eu acho que o corretor... Eu acho que é conservando o Fusquinha, mas veio conversando. Ou você tá conversando mesmo com o Volks. Fabrício Faraó de Itabirito, grande abraço pra você. 10 horas e 52 minutos, agora a gente vai com Billy Corgan e seu Smashing Pumpkins. The world is a vampire. Vai.

0: Verão, Billy Idol fazendo o Sweet 16. 11 horas aqui na Kiss. Vamos fazer o break e já volto. Espero que vocês estejam preparados. Eu acho que não, porque a primeira batalha vai dar o que falar. Pera aí que eu já volto.
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0: Vai!
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0: 11 horas mais 3 minutos aqui na Kiss FM, começando a Batalha do Rock. Uma camisa da Kiss bonita. Todo mundo que mandar mensagem participar da batalha e vai sugerir também a sua batalha, porque a segunda é de vocês. A segunda batalha de vocês, vou fazer a primeira. Tenho certeza que manifestações rolarão pelo Brasil afora. Olha aqui, deixa eu ver quem tá por aqui, ó. Tem gente de Brasília. O Hélio lá de Brasília falou assim, ó: não deixe a transmissão da Kiss FM cair aqui em Brasília. Ah, a gente faz tudo para que não caia, viu, Hélio? Inclusive, essa semana, espero que esteja tudo bem com todo mundo lá em Ribeirão Preto. Essa semana em Ribeirão Preto teve um vendaval. Torres de caíram. Nossa, eu espero que esteja todo mundo bem. Vocês estão me ouvindo bem aí na rádio, em Ribeirão? O Hélio, obrigado aí em Brasília. Olha aqui, William e Aldeide. Estamos ouvindo a rádio aqui no Zaira. Alá em Mauá, na nossa loja de eletrônicos. William e Aldeide. 11 horas e 4 minutos vai começar a Batalha do Rock, essa daqui. Ó, quem tá por aqui também, o Luiz Paixão, lá do Butantã. Moto e Brasa, o motoclube dele em São Paulo. Grande abraço pra você, Luiz. Obrigado pela participação. Agora é hora da batalha, hein?
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0: 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Eu vou chamar essa batalha de BS. Olha o peso, a batalha do século. Presta atenção. Banda 1, Black Sabbath com Children of the Grave. Aí você deve estar pensando assim, Babu tá bem Johnson. Quem poderá disputar contra Black Sabbath no domingo pela manhã? Children of the Grave com Black Sabbath, a primeira opção. No entanto, a segunda... Ai, ai, ai. Metallica com One. Você prefere a banda 1, o Black Sabbath, fazendo Children of the Grave? Ou você vai fechar com o Metallica fazendo o One aqui na Kiss FM? Prevejo manifestação na Avenida Paulista. Começou a Batalha do Rock. Participa da primeira escolha entre Black Sabbath ou Metallica. Tá concorrendo a camiseta e pode sugerir a sua batalha também, a segunda de vocês. 998874343. Além de participar dessa batalha do impossível, concorre à camiseta quem mandar o nome completo e o tamanho da camiseta. E o RG também. 11 horas e 6 minutos, começou.
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0: 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E pra vocês não ficarem muito brisados, quer dizer, eu acho que é o contrário. Olha quem chegou. High Hopes.

0: E encontro de gerações, hein? Já dos anos 2000, Greta Van Fleet fazendo Black Smoke Rising. E antes, Pink Floyd, lá da década de 60. High Hopes. 11 horas e 18 minutos, o Fábio Chaves, lá de Catu, na Bahia, chamou de bigodinho de Thanos. Sugeriu uma batalha e esqueceu... esqueceu de participar da primeira. Ô, Fábio Chaves, grande abraço pra você. Boa batalha, hein? Sugeriu uma batalha classe A. Quem mais tá por aqui, ó, lá de Catu, na Bahia? Um beijo pra todo mundo na Bahia. Alguém falou assim, ó, bom dia, arrasaram com o Pink Floyd. E na guerra, na batalha, eu vou de Metallica. A Elis de Montenegro, Rio Grande do Sul. Sempre fiel à Rádio Kiss FM, ela colocou e mandou o emoji do coração. Elis, um beijo pra você, obrigado pela participação, espero que esteja tudo bem por aí, tá bom? O Sul também tem sofrido com chuvas, então espero que esteja todo mundo bem aí, tá? Aí a gente vem aqui pra Santa Isabel, quem falou aqui foi o Naldo. O Naldo falou, sou de Santa Isabel, vou de Metallica. O Naldo, grande abraço pra você, aqui ó. Aí teve alguém que falou, bom dia, o correto era tocar essas duas pérolas nesse domingão. Mas já que tem que escolher uma, lá vai. Metallica One. A Regina Topan de Interlagos. Regina, um beijo, obrigado pela participação. 11 horas e 19 minutos, a batalha é essa. Você que tá chegando agora, não tá ligado, hein? Ai, ai, você também vai ficar igual a gente, como se diz nas ruas dos Estados Unidos? Mindfuck.
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0: Banda 1, Black Sabbath fazendo o Children of the Grave. Banda 2, o Metallica fazendo o One. Isso! Batalha do impossível de votar. Black Sabbath com Children of the Grave. Ou Metallica com o One. É você quem vai decidir. 998874343. E além de ter que tomar essa decisão entre Black Sabbath e Metallica, pode sugerir sua batalha e tá concorrendo a camiseta bonita. A família do rock em Bugaçu Cipó, a Ju família do rock votou Black Sabbath. Ju, obrigado pela participação, escolheu Black Sabbath. Quem mais tá por aqui, ó? Bom dia, Babu, bigodinho de Todd. Amo Metallica, mas essa do Black Sabbath é invencível. Elaine Paz, que mandou essa daqui lá do Grajaú. Um beijo, Elaine. Jaqueline Molica, Taboão da Serra. Ela mandou áudio. Ai, não dá pra escutar áudio. Quem mais tá por aqui? Deixa eu ver no 998874343 pra participar dessa batalha aqui, ó. Black Sabbath. Ou Metallica. 998874343. Jaqueline Molica mandou aqui, agora escolheu Metallica. 11 horas e 22 minutos, essa é a
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0: Bye.

Black Ace fazendo Howling For You. 11 horas e 29 minutos, última chamada. Cíntia, em Curitiba, falou assim, ó. Bom dia, bigodinhos. Batalha de coração partido, mas Metallica tá na pele. Ela mandou uma foto, ela tem tatuado Metallica. Olha que legal. E Cíntia, beijo, obrigado pela participação, escolheu Metallica. Quem mais tá por aqui? Deixa eu ver. Olha aqui, ó. Bom dia. Quem mandou essa daqui? Deixa eu ver o nome dele. Adriano tá por aqui junto com a família ao lado do Radinho, ele falou. Adriano, avance, grande abraço pra você. Escolheu o quê? Deixa eu ver aqui. Metallica, biscoito fino, ele colocou. Quem mais aqui tá participando da batalha? Deixa eu ver, ó. Jefferson aqui de São Paulo falou, não tem jeito, adoro as duas, mas Black Sabbath tá no coração. Nossa, quem mandou essa daqui? A Márcia de Santo Amaro da Imperatriz, Santa Catarina. Batalha do rock pra mim, com certeza, Black Sabbath.

0: Brasil todo participando, que alegria. Quem tá por aqui, Babu, grande prazer conhecer você e sua loja. Eduardo Salino passou a tarde ontem lá na Tonal, sabe muito de música. Da Bela Vista, ele falou, meu voto vai para o Sabá. Grande abraço para você também, obrigado pela visita. Elenilton de Rio das Ostras. Só a introdução de um ano já seria suficiente para vencer essa. Vamos lá então, ó, última chamada.
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0: O Elenilton de Rio das Ostras, ele exaltou a introdução de Metallica, mas olha aqui, a primeira banda, que também vou te falar, hein, Elenilton. Black Sabbath com Children of the Grave. Banda 2. Metallica com One. Só pra você acreditar no que tá acontecendo. Banda 1, Black Sabbath com Children of the Grave. Versus Metallica com One. Última chamada, 998874343. Essa é a
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0: do rock. Acabou a primeira batalha. Metallica versus Black Sabbath, Black Sabbath versus Metallica. Roberto Carzocas Filho falou assim, ó. Bom dia, Babu. Sabá, sabá, sabá. As duas são as melhores, mas o Roberto, ele botou no sabá três vezes. A Gláucia Rodrigues falou assim, ó. Bom dia, sem pensar muito, Black Sabbath. Lá de Sapopemba. Um beijo, Gláucia. Teve alguém que chegou animado aqui, deixa eu ver. Bom dia, Babuzinho. Tudo bem? Como é bom te ouvir nesse domingão lindo. A vibe fica lá em cima, obrigado. Flávia Dantas Soares falou assim, ó, Babu, amo as duas, mas escolho o nosso amado Black Sabbath. Quem mais tá por aqui, ó? Jamal Said e Síria Said. Rio Pomba, Minas Gerais, sempre Black Sabbath. Jamal, Síria, um beijo pra vocês, obrigado pela participação. Tem alguém aqui que tem um ponto, ó, ele falou assim, ó, ô, Babu, hoje com os streamings dá pra ouvir qualquer música. Mas na rádio fica bem melhor. Oh, que legal isso aqui. Márcia, enfermeira do Santa Marcelina do Itaim. Ah, não, é o Robson. Ele mandou um beijo pra Márcia, que é enfermeira. Tá de plantão. Um bom trabalho, viu, Márcia? Ô, Robson, obrigado, viu, do Itaim Paulista. Escolheu o Metallica. 11h37, a gente vai saber quem levou a primeira batalha. Mas não sem antes começar a segunda. A segunda, como eu disse, sempre sugerida por vocês. Fabrício Júlio Gonçalves, do Rio de Janeiro. Ele me chamou de Bigode de Francisco. Ele falou assim, Babu, covardia uma batalha dessas, amo Ozzy, mas dessa vez fico com Metallica. E sugeriu a batalha dele, que é essa daqui. Adorei essa batalha, viu, Júlio? O Fabrício Júlio.
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0: 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Ele escolheu o seguinte, e olha aqui, primeira. Lenny Kravitz fazendo Are You Gonna Go My Way? A banda 2. Ah, não. Living Color com Coach of Personality. Você fica com o garotão Lenny Kravitz? Ou essa banda classe A, Living Color com Coach of Personality? Que legal, hein? Fabrício Júlio Gonçalves, do Rio de Janeiro. Mandou bem na batalha. Obrigado, viu, meu irmão, pela participação. Então, vocês podem mandar mensagem aí, ó. 998874343, escolhendo Lenny Kravitz ou Living Color. 11h39, na hora de saber quem levou a primeira batalha. Prevejo manifestação na Paulista.
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0: 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Ai, ai, ai, que difícil. Talvez uma das batalhas com mais votos que eu já vi aqui na Kiss FM. Black Sabbath versus Metallica. Alguém tem que ganhar. Foi por pouco, mas levou.

0: toda a brisa do Gorillaz fazendo Clint Eastwood aqui na Kiss. E antes o Black Sabbath que jantou o Metallica. 11 horas e 48 minutos aqui na Kiss FM. Tá rolando a segunda batalha do dia. Essa foi sugerida pelo... Como é o nome dele mesmo? Já vejo. Primeiro, Gerson Risso. Ele falou que queria o telefone para a Batalha do Rock. Ele veio pelo site. Ô, Gerson, anota aí. 11 99887-4343. Quem sugeriu essa batalha foi o Fabrício Júlio Gonçalves, do Rio de Janeiro. Ele sugeriu essa batalha aqui, ó.
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0: Lenny Kravitz fazendo Are You Gonna Go My Way? Ou você é mais o Living Color com o Coach of Personality? Última chamada. Você prefere garotão Lenny Kravitz fazendo Are You Gonna Go My Way? Prefere o Living Color. Like 99887-4343. Deixa eu ver o que vocês estão falando. O Vanderlei Frari, lá de Osasco, falou assim, ó. Adoro o Lenny, mas vou virar na espetacular, vou votar na espetacular banda de Nova York, Living Color. Vanderlei, grande abraço pra você e sua família. Babu, bom dia, voto no Lenny. Patrícia Almeida, lá de Campinas. O Wellington Alcântara tá por aqui também, falou. O Domingão é mais colorido com Living Color. Lá de Jequié, na Bahia, o Wellington Alcântara, grande abraço para você, obrigado pela participação. Direto e reto, Living Color, Ana Clara Santana, de Tucuruvi. Ela é Santana, mas é do Tucuruvi. Ana, um beijo para você, obrigado pela participação. Bom dia a todos, é claro que é Living Color, adoro. E desculpa aí, Lene. Renata Galego, lá de Cruzeiro, interior de São Paulo. 99887-4343. Última chamada para você escolher entre Lenny Kravitz ou Living Color.
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0: 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Tem uma última mensagem aqui, deixa eu ver quem foi que mandou essa daqui. Babu, eu iria sem dúvidas com o Living Color, mas minha esposa Anitta prefere o Lenny, então óbvio que eu concordo com ela. Fez bem Beto e Anitta Bian, lá de Campinas. Alabama Shakes fazendo Hold On.

0: Figura incrível, a Brittany Howard e o Alabama Shakes fazendo Hold On. 11 horas e 55 minutos, acabou a batalha. Agradecer mais uma vez aqui nosso amigo Fabrício Júlio Gonçalves, lá do Rio. Lá do Rio, ele que sugeriu essa batalha aqui entre Lenny Kravitz e Living Color. Vamos lá, então, deixa eu ler mais mensagens aqui antes de tocar. Babu, eu conheço mais essa do Lenny Kravitz, mas eu gostei do Living Color. Vamos de Living Colors, então. Quem mandou essa foi o Leandro, lá de Marília, interior de São Paulo. Não, duas músicas incríveis, Leandro. Qualquer uma que você votasse, tava bom. Mas aqui é o seguinte, uma... Ai, ai, ai. O Pedro, que tem 7 anos, mora lá no Butantã, falou, eu voto no Living Colors. Pedro, obrigado pela mensagem. Tá escutando rock no domingo. Quem mais tá por aqui? A Joana, lá de Cajazeiras, na Paraíba. Escolheu o número 2 e escolheu Living Color. Joana, um beijo pra você e todo mundo aí em Cajazeiras, na Paraíba. Olha aqui, o Norman das Lendas... Como é o nome dele? O Norman das Lendas, do Rio de Janeiro. Escutando vocês trabalhando Living Color, sem sombra de dúvida, é o meu voto. O Norman, grande abraço pra você, obrigado pela participação. Já temos o vencedor.
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0: 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Quem levou a segunda batalha de hoje

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1: 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Kiss, Living Color, fazendo Coach of Personality. Ganhou hoje do Lenny Kravitz. Muito obrigado pela participação de todos. Tem a camiseta aqui que estava rolando nessa batalha. Adriano Couto Moura. 2572, final do seu RG, Adriano. A partir de amanhã, você pode passar aqui na Avenida Paulista, número 2200, pegar sua camiseta bonita. Ganhou a camiseta da Kiss, viu, Adriano? Obrigado pela participação de todos. Se você escutou esse programa Batalha do Rock, hoje você só escuta a rádio no final de semana, todos os dias, a partir das 11 horas da manhã, tem Batalha do Rock.
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1: Muito obrigado pela participação, já volto.
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1: Agora 12:04 aqui na Kiss FM, a gente continua passando um pouco mais desse domingo juntos. E ó quem já tá por aqui, ó, Blue Oyster Cult, More Cowbell, please.

0: Ai, ai, quando eu vi já tava tocando metade. Teve alguém que falou, sabia que vocês não iam me decepcionar também por causa do metade. Olha aqui, ó, quem tá por aqui também, o André Ribeiro falou assim, eu sou sommelier da Zona Norte de São Paulo, da Vila Sabrina. Olha o André Ribeiro, sommelier. Hoje também você, sommelier, vou provar alguma coisa. Eu quero mandar um grande abraço para toda a galera da JV Academy, a escola de guitarra da Juliana. É JV, eu falei JV porque tá Academy. JV Academy, ou JV Academy. Escola de guitarra da Juliana, ela é uma figura incrível e faz um trabalho sensacional. Um abração para todo mundo e sucesso sempre. André Ribeiro, grande abraço para você. Quando for provar alguns vinhos, quiser convidar. Meio-dia e 31 aqui na Kiss, já volto.
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3: Meio-dia e 34 aqui na Kiss FM. A gente vai com Love and Rockets. Soul Alive.

Warrant aqui na Kiss, fazendo Uncle Tom's Cabin. Teve também Chili Peppers com Black Summer, teve Talking Heads, Wild Wild Life. E também teve Love and Rockets com Soul Alive. Meio dia e 50 aqui na Kiss, vou tocar agora uma música. Essa música, na verdade, ela é francesa, foi adaptada para o inglês pelo cantor Paul Anka. Sucesso muito grande na voz de Frank Sinatra. E aqui voltando para a Europa, mais especificamente na Inglaterra. Sex Pistols fazendo My Way.

0: Fechando a hora com Foo Fighters fazendo Monkey Wrench. E teve também mais aqui, teve Sex Pistols e teve Warrant. Agora 12:58.
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0: Uma hora e um minuto aqui na Kiss FM. Seja bem-vindo, ó. 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Esse é o Instagram da Kiss. E o meu é Babu Bahia. B-A-B-U-B-A-I-A. Vai lá que tá rolando uma batalha lá entre New Order e Depeche Mode. Deixa seu voto lá no meu Instagram, Babu Bahia. Vambora começar essa hora com o Smiths fazendo This Charming Man.

1h25 aqui na Kiss FM, Kings of Leon fazendo Notion. Teve também Primal Scream, teve Rancid, teve Muse, teve Genie Loves Jezebel com The Motion of Love, teve David Bowie com Rebel Rebel e Smith's This Charming Man. Deixa eu ver quem tá por aqui, ó. José Carlos Fascina, de Limeira, tá por aqui. A Carmen, de São Paulo. Gerson, de Itaquera. Reginaldo Willis tá por aqui também. Teve alguém que gostou muito que hoje rolou Love and Rockets. Quem mandou essa mensagem aqui lá de BH, deixa eu ver aqui o nome. Adriana Rosa, um beijo, obrigado pela mensagem, Adriana. 1h26, enquanto isso tem Judão. Hell Bent for Leather.

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E uma batalha aqui com a Janis Joplin, deixa eu ver quem é. A Anne Albuquerque. Obrigado, Anne, obrigado pela sugestão. Manda um salve, Babu. Eduardo Dônega, de Castilho, São Paulo. Tô ligado na programação, um abraço. Agradeço mais uma vez a companhia de vocês. Desde as 10 horas da manhã a gente tá junto aqui. E continua, porque ó quem chegou aqui, ó. Eric Clapton, Bad Lover. Bom domingo a todos.

Ramones aqui na Kiss fazendo Ramona. Teve também Collective Soul com December e teve Eric Clapton, Bad Love. Agora 1h44, deixa eu ver quem tá por aqui no WhatsApp. Lá de Charqueadas, Rio Grande do Sul, Areta. Grande beijo pra você também, Areta, obrigado pela companhia. Tá tudo bem por aí? Andei sabendo que andou chovendo por aí e tal, né, Areta? Espero que esteja tudo bem, fico preocupado com vocês aí no sul. Bom domingo pra você também, meu irmão, disse o Rodrigo Silveira, que tá lá em Lauro de Freitas, na Bahia. Olha isso, a gente saiu lá do Rio Grande do Sul, foi pra Lauro de Freitas. Ô, Babu, quando a gente escuta o assovio, a gente sabe que teria um domingo divertido. Júlia e Roberto de Barcarena, lá no Pará. Um beijo pro casal todos os dias aqui também na Kiss. Quem mais tá por aqui? Aqui de São Paulo, Marco Antônio de Osasco. Tá pedindo pra rolar um Rush daqui a pouco. Daqui a pouco o Hit tá por aí. Hoje tem Ídolos do Rock. Provavelmente vai rolar Rush. Quem mais tá por aqui? O Calisto, lá da Praia Grande. Diz que tá fazendo um churras, tomando a caipirinha. Ai, ai, ai. Calisto, grande abraço pra você, meu irmão. Obrigado pela participação. 1h45 aqui na Kiss. Kiss. Olha aqui quem chegou.

Big Country aqui na Kiss fazendo Wonderland. 1h53. Quem tá por aqui, deixa eu ver, ó. A Suzana lá do Caxambi, Rio de Janeiro, manda um abraço pra mim, o marido Wellington. A gente tá completando, olha que legal, 11 anos de casados. Um beijo pra vocês, tá bom? Wellington e Suzana do Caxambi. Rafael Boaventura de Brasília tá por aqui. A Patrícia do Rio Grande do Sul. Matheus também do Rio Grande do Sul. Grande abraço a todos. Muito obrigado pela companhia. Amanhã tô de volta a partir das 10 horas da manhã com as 10 da Kiss. Então apareçam por aqui. E vou embora, mas é o seguinte, vou pegar o último trem. O último trem pra Londres. Tocar Electric Light Orchestra com Last Train to London. Beijo pra vocês, obrigado pela companhia.

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0: Tudo bem, rolando por aqui, Legião Urbana há tempos, faltando 1 minuto e meio para as 3, já já tem Ídolos do Rock.
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0: Muito bem, começando o Ídolos do Rock, já tá valendo um azulejo personalizado da Janis Joplin. Quer saber como que é? Só ir lá no meu Instagram, lá tem os azulejos. É a parceria com a Carol Brasil personalizado, belezura? Então é 998874343, é o WhatsApp da rádio para você participar. Vou começar aqui com uma música que é de 1980, do álbum Duke, 1980, aliás, quando ela chegar no Dutchess, aí eu vou dar uma diminuidinha, porque esse álbum aí é que nem o álbum do Pink Floyd lá, The Dark Side of the Moon, ele é todo mixado, se eu deixar vai embora, aí é 40 minutos aqui de Genesis, então dá um gás aí que a gente já começa.
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Rolando por aqui, Iron Maiden, Alexander the Great, 3h24. Rolou por aqui também o Genesis e ainda a Creedence. Dá um tempinho, ainda tem um tempinho. Vou mandar aqui o The Who, com a participação do David Gilmour.

0: simplesmente maravilhosa rolando por aqui, The Who, com a participação de David Gilmour. Então, mandar um abraço aqui pros meus amigos. Ontem estive lá no 31º aniversário dos Falcões. Você sabe que o pessoal, todo mundo, Palermo, o Volpe, o Barata, que é o presidente, também o Bravo, todo mundo. Por que você fala nas Falcões, aniversário das Falcões? O locutor não sabe falar, é complicado. Meu grande amigo Palermo, um abraço para você, obrigado pelo carinho. Pensem nas pessoas que te tratam bem demais. As pessoas do Falcões. Agora eu aprendi a falar, hein? Falcões. Ontem, tremenda festança. Grande amigo Wagner Palermo, Barata, Volpe, o Bravo, o Luiz. Todo mundo aí ouvindo aqui, Kiss FM. Sempre, né? Mais de 10 anos eu apresento lá as festas aí dos Falcões. A maior escuderia, o maior motoclube do Brasil, em todos os sentidos. É assim, fora de série. Um abraço pra vocês aí, obrigado pelo carinho. Grande Barata, grande Volpe, grande Palermo, Luiz, o Bravo. Abração e obrigado pelo carinho de ontem e sempre, né?
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3: E sabe que essa semana me pediram uma banda que eu toquei, inclusive essa semana, a banda alemã, formada pelo Ralph Schiffer, que também era do Gamma Ray, junto com o Kai Hansen. Eu tô falando do Primal Fear.

Rolando por aqui o Manowar com Warriors of the World, antes Black Sabbath, Heaven and Hell. Desse álbum Heaven and Hell, tem uma música chamada Die Young. Eu vou mandar só que com Your Land.

0: O nome da banda é Budgie. E o nome da música, Brad Fan, essa música aí foi regravada também pelo Metallica. Esse cara que tava cantando é o Burt Shelley, infelizmente ele faleceu em 2022, salvo engano. Se eu tiver errado, depois me corrijam. Essa é uma banda que começou lá, na verdade foi formada em 67, mas o primeiro álbum dela saiu só em 71. Uma tremenda bandaça. Infelizmente aqui no Brasil as pessoas conhecem sempre as mesmas coisas, mas esse Budgie é uma tremenda bandaça, né? Tanto que o Metallica acabou regravando essa música aí, Brad Funk. Eu volto já, segura aí.
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0: Galera, é o seguinte, deixa eu dar um toquezinho pra vocês, ó, tá valendo um azulejo da Janis Joplin. Vai lá no meu Instagram, Walter com W, Hit com dois C's. Lá tem os azulejos da Janis Joplin, tem vários, né? Aí você vai ver da Janis. E eu tô sorteando hoje, que é uma parceria com a Carol Brasil, personalizado, tá bom? Aí falaram pra mim, pô, toca uma música pro contatinho, uma música mais tranquila e tal, né? Eu falei, ah, então beleza, tá? E mandaram essa daqui, ó.

Aí você chorou, hein? Vamos combinar, hein? O nome da banda é Mountain. Muita gente não conhece Mountain. O nome da música é Mississippi Queen. Teve discriminação. Teve, sofreu a gordofobia. As gravadoras não o contratavam porque ele era gordo, que eu acho uma imbecilidade tamanha, mas é assim que funciona. Acabou dando a volta por cima, virou um tremendo de um ator, infelizmente, num passado recente acabou falecendo. Mas como é que ele faleceu? Ele estava no palco e o microfone no pedestal, começou a se sentir mal e caiu no palco. Pensaram que era parte da... que era encenação, que era parte do show. Mas aí o guitarrista correu e ele tinha simplesmente sofrido um infarto. Ele estava cantando essa música aqui, ó. Meatloaf.

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0: encerrando com chave de ouro, Double Trouble, ao vivo em Budokan, 79, lá no Japão. Eric Clapton rolou também. Time Waits for No One. Rolling Stones. Vamos saber quem vai levar pra casa o azulejo da Janis Joplin. Ivamor Aparecido da Silva. Ivamor Aparecido da Silva tem final do RG 583-3. Ó, 5 dias úteis para passar aqui na Kiss FM. Paulista 2200, 15º andar, belezura? Volto amanhã não. Agora a gente vai mandar mais uma aqui, que ainda não acabou, né? E aí, agora sim.
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4: 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Sejam todos muito bem-vindos com a programação mais rock and roll do planeta. Sim, sou eu, Vânia Américo. Vamos juntos com Van Halen, Why Can This Be Love?

0: É o som do U2 na Kiss, uma das músicas mais doces da programação da Kiss FM, The Sweetest Thing. Antes, In Excess, The Strangest Party. E eu volto com Whitesnake. Espera aí!
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0: Para fechar nossa hora, Pearl Jam, Sirens.
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0: De volta na Kiss com a sequência mais roqueira do planeta. Tears for Fears. Shout.

o som de Creed, Rain, David Bowie, Ziggy Stardust e as bandas da nova geração arrasando, uma delas, Kings of Leon, Radioactive.

0: Duran Duran aqui, Save a Prayer, Mumford Sons, Tompkins Square Park, e na volta tem Bruce Springsteen.
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0: Pra fechar a hora, pra fechar a minha programação, ó, amanhã eu tô de volta às 5 com Don't Stop, hein? Uma hora de rap sem nenhum intervalo comercial, depois tem o nosso Cafeteria com a sua participação, você pedindo o seu som, você participando do quiz e sabendo toda a história do mundo do rock and roll com o nosso Geração Kiss. Nas despedidas tivemos aí Måneskin, Life e Faith No More. Valeu, até amanhã!
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4: Muito boa noite, queridos ouvintes da Kiss FM. Ivan Sader falando e começa agora mais um Rock Diversão para todo o planeta. Um programa com versões feitas por bandas consagradas e bandas novas independentes. Tocando músicas de outros artistas, essa é a nossa diversão aqui de todo domingo, às 8 da noite, na Kiss FM. E vamos de som com Steve Ray Vaughan fazendo Superstition, Shine Down com Simple Man e o Live com I Walk the Line. Aumenta o som daí que eu solto o play da Kiss.
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0: Que obra-prima, hein? Live I Walk the Line, de Johnny Cash. Espetacular. Shining Down com Simple Man, de Lynyrd Skynyrd. E Steve Ray Vaughan com Superstition, de Stevie Wonder. Esta foi a nossa primeira trinca de hoje, deste domingão em São Paulo. Vamos que vamos. Hoje a gente vai falar pouco e tocar muita música. Já vamos direto para a próxima trinca. E vamos ouvir agora Alexander 23 com participação de John Mayer fazendo Everybody Wants to Rule the World. A banda Movements com a versão de Losing My Religion. E a Lena Hall com Don't Let Me Down dos Beatles. É isso aí, galera. Hoje vai ser música atrás de música. E tamo junto. Vamos pra frente. 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

0: Lena Hall com Don't Let Me Down dos Beatles. Linda, linda. Canta muito a Lena Hall. Movements com Losing My Religion do R.E.M. Baita versão também. E o Alexander 23 com John Mayer nas guitarras, fazendo Everybody Wants to Rule the World do Tears for Fears. Sonzeira, né, cara? Muito legal essa parada aqui. 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E é isso, galera. Vamos para um breve intervalo e daqui a pouco estaremos de volta na Kiss FM.
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5: Estamos de volta, Ivan Sader aqui falando pra vocês e voltamos com Rock, diversão, um programa com versões feitas por bandas consagradas, bandas novas, independentes. Só coisa rica aqui nesse programa, na Kiss FM. E vamos de som, vamos de som. Vou apresentar para vocês agora um projeto que eu tenho chamado Guitar Heroes no violão, onde eu convido grandes guitarristas do cenário brasileiro para tocar uma música onde tem a solo de guitarra e tudo mais no violão. E essa canção agora chama From the Beginning, do Emerson, Lake and Palmer, que eu fiz junto com o Ícaro Scagliuzzi, que é o guitarrista do Paulo Ricardo. Uma sonzeira. Ícaro, meu brother, meu irmão. Só gratidão aí dele ter feito esse projeto também, participar desse projeto. Depois entra lá no meu Instagram, tem muita coisa lá, arroba Ivan Sader. Na sequência vamos ouvir Rival Sons com Long As I Can See The Light do Creedence e o Blackberry Smoke com Midnight Rider. Aumenta o som daí que eu solto o play da Kiss.
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Blackberry Smoke com Midnight Rider, espetacular, espetacular. Rival Sons também, Jesus, que coisa linda. Long As I Can See The Light. E eu com Icaro Scagliuzzi, From The Beginning, de Emerson, Lake & Palmer. Sensacional, que coisa linda. Midnight Rider, Long As I Can See The Light, são músicas que bota no dia que estiver viajando de carro. Coloca esse tipo de som na estrada, combina demais. Meu Deus do céu, que coisa linda. Tava aqui ouvindo o som, só mexendo a cabeça na cadeira aqui. Sensacional, muito bom. 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

0: 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Bora de som, bora de som. Me First and the Gimme Gimme. Uma baita banda, um super grupo aí da galera do hardcore, punk rock dos Estados Unidos, fazendo Living on a Jet Plane. É, depois teremos o MXPX também, que faz um monte de versão punk rock também, Somebody to Love, do Queen. É, teremos o U2 fazendo Paint in Black, do Stones. E o First to Eleven fazendo Feel, do Metallica. Ó, oh, tá vindo ver um quarteto de músicas agora aqui. Aumenta o som daí que eu solto o play da Kiss. Valendo!
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0: Que porrada, meu Deus do céu. First to Eleven, Fuel, Metallica, tivemos U2 com Paint in Black, MXPX com Somebody to Love, You Me First and the Gimme Gimme com Living on a Jet Plane. Esse foi o Rock Diversão de hoje. Tocamos mais músicas do que o normal, estou com a garganta ruim, com a voz meio falhando. Então não queria falar com essa voz rouca no ouvido de vocês o tempo todo aí, certo? Na semana que vem estamos de volta, uma boa semana, fiquem com Deus. Beijo no coração, fiquem agora com o Nazi e os Irmãos do Blues. Fui!
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8: Boa noite, ouvintes ligados na rede Kiss FM. Começou mais um programa Nazi e os Irmãos do Blues. Seu companheiro de todo domingo, às 21 horas, na rede Kiss FM. Hoje farei um programa especial sobre um dos bluseiros mais importantes que influenciou muita gente, tanto no blues elétrico de Chicago, como no country blues, que é Lightning Hopkins. Vamos começar um pouquinho com música, aí eu falo um pouquinho mais sobre esse gênio aqui. Então vamos mostrar esse disco Morning Blues pra vocês, tá? Começando com Found My Baby Crying, depois Fishing Clothes.